sou um sujeito privilegiado. Eu sei quando a gente pode fazer. É um abuso dividir o palco com Marrom, com Alcione.

0: Depois de todo.
1: Se não fosse apresentando a primeira pessoa que gravou uma música minha, que aliás meu parceiro JB também, vamos fazer o tomzinho pra minha comadre, Elza Soares.

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